Muito boa noite, moçada! Pra gente é uma alegria sobrenatural a coisa de ter uma relação tão forte de irmãos e ter já um pouco mais de 20 anos nos corações de vocês. Muito obrigado por toda essa força!

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Obrigada, gente, obrigada. Tô aqui babando eles aqui, e aí o DVD não continua, né? Obrigada, muito obrigada.

0: obrigado.
1: Obrigado, amor.

vai, Fredinho, vamos.

Que prazer receber todos os nossos amigos aí. Fico muito feliz. Hoje é um dia muito especial pra nós. A gente tem muita vontade de gravar esse disco. Há muito tempo, né, Guilhermão? E gravar aqui em Goiatuba, reunir todos os nossos parceiros, nossos amigos de verdade, é bom demais. Vambora!

0: Depois faz essas contas.
1: Valeu, Angeli.
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0: agora vamos falar de amor assim, ó. Prisioneiros.
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0: Brasil inteiro assim com a gente.
1: Se você quiser.
0: Amigo.

0: Valeu, valeu, chamo vocês. Essa música vai explodir no Brasil, viu?
1: Amém, amém.
0: Faz aquele solinho descaradinho pra mim. Chora, minha sanfona.

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0: 6 horas.
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2: 6h40.
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Obrigado. Para que o Rio Grande não se esqueça de um grande missioneiro e um dos baluartes da música missioneira, nosso querido e saudoso irmão Senair Maiká. E que este Rio de Infância...

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0: casa, bom dia.
1: Bom dia, de casa, bom dia, Gilmar.
0: Bom dia de casa, bom dia de fora. Com a graça e a presença de Deus, estamos iniciando mais um programa de casa, invadindo todos os lares, até o curral.
2: Até os currais.
0: Currais, estamos invadindo a cabine do seu caminhão, do seu maquinário. Muito, muito obrigado pelo carinho da audiência. Você que está aqui na zona urbana, na zona rural, nos municípios vizinhos, estados vizinhos, países vizinhos, distante. Muito bom dia, obrigado pelo carinho da audiência. Hoje já é mês de agosto, hein?
2: Ah, não.
0: Já se foi o boi com a corda.
2: E o terneiro com o pedaço.
0: Descambou pro rumo do fim do ano. Passamos do meio do ano, agora tá acabando. Chegou, tá pertinho do Natal já.
2: Na hora de começar a contar os dias que tá faltando.
0: Tá chegando perto do aniversário do Renato, hein? 60, hein? Tarará. Já aposenta agora, né?
2: Isso, acho que já, né? Hã? Aposenta nada.
0: Não sei não, viu? Bom dia. Meu amigo Vendelino Crete, mas como é que o senhor tá por aí? Bom dia.
3: Bom dia, ô de casa.
0: Bom dia.
3: Tem jeito hoje tocar a música Volta Tortoria, né? Vou assistir aqui de novo.
0: Beleza, bom dia. Meu amigo Ricardo Ribeiro também tá ligadinho. Bom dia, Gilmar. Dalécio, Renato, Beth, quero que vocês cantem Lembranças do Porca Véia. Ofereço pra mim pela passagem do aniversário que foi ontem. Olha só. Parabéns, Ricardo. Ofereço pra minha família Ribeiro e todos os ouvintes. Estamos chimarreando e ouvindo o rádio. Deve estar lá com uma leitona no tempero, né?
2: Ah, imagina.
0: Comemorar aí os aniversários, as eras.
2: Ontem eu também, o meu vizinho preferido.
0: Ah, e aí tu teve que passar por lá.
2: Tive que passar por lá, não me deixou sair de casa, ó.
0: É longe, né?
2: Longe. Também cada aniversário.
0: Vocês estão treinando truco? Ele chama pra ir lá, tem dó de lá
2: tamo
0: bater
2: nada,
0: nele.
2: Tamo tem, nada.
0: Tem dó de lá bater nele.
2: É capaz de bater em nós mesmo, faz hora que a gente não joga mais.
0: Mas aí tem que dar desculpa, né?
2: Mas galera, pra ganhar dele vai ser difícil. Ali joga de todo jeito, meu filho. Você não ganha de um jeito, vai
0: na torta, vai no gogó. Deixa eu mandar um alô pro fazedor de melada. Fui lá essa
2: semana.
0: Ah,
2: foi lá?
0: Fui lá trabalhar lá, ajudar ele a fazer melada.
2: Trabalhar. Você foi trabalhar?
0: Trabalhei. Tem provas aí.
2: Tem provas pra mostrar?
0: Tem. Mandar um abraço pro Gervásio Mendim, pro Marco.
2: Mas ele tava tranquilo. Calma.
0: Tava tranquilo, mas de meia e meia hora ele soltava uma pérola. agora tá fácil. Ele falou pra mim que é pra você fazer melado. Não vai deixar nem sujar a sua unha.
2: Ah, é?
0: E vai cortar a cana, vai trazer lá, vai deixar lá. Uh-huh. Você fica só olhando nós lá.
2: Aham. Uh-huh.
0: Fazer o melado, de vez em quando tu toca o agarro.
2: Toca o
1: agarro. Aí, galera, você tem que se achar uma proposta. Tá me olhando, né?
2: É. Mas eu preciso de uma pessoa pra me acompanhar, né?
0: Não,
2: de violão.
0: O Jaleski vai também, o Jaleski já tá fechado.
2: Também, né? Não precisa sujar um.
0: A dificuldade é que é levar o Renato. O Renato tem medo de machucar os dedos. Aí ele falou assim, mas não é pra trabalhar na marcenaria, é pra tocar gaita. Depois que ele tem medo de estragar o dedo. Bora tirar leite, Erval, já tá na hora.
2: A volta do Tordinho Negro não tem que pôr na grade aí, porque nós cantamos aí cada na.
0: E a lembrança?
2: A lembrança nós cantamos.
0: É o Sassateca.

0: Apareceu na festa do meu pai. Passa o contato de quem faz melado. Clainir Mafra, Clainir, eu ia, mas aí eu fiquei esperando minhas crias vir de viagem, o ônibus quebrou.
1: Ônibus quebrou.
0: Quando chegar aqui era 5 horas da tarde.
1: Ai.
0: Era pra chegar 10. E aí eu me programei pra ir, como é que vai? Esperando as crias. Não fui, mas eu já falei com o seu piloneiro. É ano que vem eu vou. Deus quiser. E aí eu vou dar prejuízo maior, porque eu vou um dia antes.
1: Já vai um dia antes pra ficar lá.
0: Um dia antes pra não ter perigo de eu me perder antes de chegar lá. Bom dia, dona Eurípides.
2: Bom dia, Gilmar. Bom dia pra todos vocês aí, pessoal. Passa muito pra nós, a Vera Porteira. E um bom dia pra nós todos.
0: Bom dia, meu amigo Paulo Teixeira, Paulo Milanga, lá da Linha das Palmeiras. Bom dia, como é que você tá por aí?
3: Alô, Gilmarzinho, bom dia, como é que você tá? Beleza?
0: Beleza.
3: Tudo de bom aí. Ô, Gilmar, passa aí aquela música do O Vento, pra mim, fazendo um favor. Um abraço, fique com Deus. Até mais tarde no Beleza, com o meu churrasco.
0: Beleza, pessoal, mandar um abraço pra galera, estão lá.
1: Já é hoje, né?
0: É hoje, o trem tá igual formigueiro lá.
1: Imagina, meu. Como é que vai estar aqui?
0: Igual que a formiga cortadeira, cada um carregando a formiga na questrieira, carregando os matinhos lá, estão eles carregando os espetos
1: por da churrasqueira. Eita, já deve estar trabalhando.
0: Ah, desde ontem lá, o trem tá. A bebida já tá gelada desde ontem.
1: Desde ontem.
0: Fala, Clair Mafra.
2: Ei, não tem desculpa não, hein?
0: Tem não?
2: Você podia ter ido, aí a hora que lá tem internet, a hora que ela chegasse, elas avisassem e ia buscar elas, pronto, tá resolvido. Você não foi? Você mangou mesmo.
0: Mangou. Eu tô achando que a Clarinha tá farmando aura também.
1: Será?
0: Eu acho, é o jeito que ela tá falando.
1: Ah, mangou.
0: Mangou, não sei o que.
1: Ai,
0: não, ó, tô de cara, tô mangou.
1: De cara, mangou.
0: E acho que ela tá farmando aura. Deixa o claro.
1: Meu computador aqui é lento, viu?
0: É porque é a operadora dele.
1: Tá lento, é
0: ele. E o computador do Idalesco perdeu. Caiu até a tela.
1: Caiu.
0: Eita. Tá parecendo aqui esse caderno quando a gente estudava de calor. Hoje o menino não faz, né? Orelha de burro.
1: Não faz?
4: Não faz, né?
0: Nossos cadernos, Idalesco, quando nós estudávamos na primeira série. Moço, o meio dele era fininho, mas as pontas eram 3 vezes mais grosso, só que ela fiapinha. E é verdade mesmo, né? Os meninos hoje não fazem mais
1: faz.
0: Orelha de burro no caderno.
4: É porque compra hoje, tem aqueles cadernos de capa dura,
0: capa
4: né?
0: Dura, né?
4: Pintinha, né?
0: Tinha, era só as capas bolinhas.
4: E quando o caderno parece que ele ia crescendo.
0: É, ficava gigante.
4: Quando tava lá pro segundo mês, já ficava, dobrava o caderno.
0: E o pai metia a pena em nós. Falava assim, tem uma vergonha, esse caderno aí, com essa orelha de burro, igual você. É verdade, eu estava lembrando hoje, não tem mais orelha de burro nos cadernos.
1: Nada, Alessio.
4: Vai ter que ser um. Não, mas não.
1: Vai ser mesmo.
0: Está ligando dois computadores.
4: Dois computadores, nenhum não aparece.
1: Eu acho que nesse aqui não tá.
4: É. Eu acho que é no outro.
0: A Beth não tá, o Renato trouxe até a pasta errada. Ele trouxe a pasta de cantar na igreja.
1: Ah, também não, né?
0: Então, né? Ai, ai.
1: Que é o homem sem mulher?
0: O homem sem mulher é um cargo.
1: Coitado.
4: Ah, não, na outra, né? Aqui nós vamos se matar, nós dois.

0: Eita maravilha! Olha só o convite para vocês hoje na comunidade São Lourenço, mais conhecido como Beleza 1.
1: Beleza 1.
0: Beleza 1, todo mundo convidado. É, a gente estava anunciando a missa às 9, tá? A missa será às 10 horas. Então você vai chegar lá, vai ficar esperando e bravo comigo. O pessoal na sexta-feira informou que a missa será às 10 horas hoje. Dá tempo de você ir na missa, 11h30. Almoço com churrasco, saladas e bebidas em geral. Melhor hora, hora do Balanga Base.
2: Essa hora é boa.
0: Essa é boa. 13 horas, torneio de bocha em dupla. Pode ir tranquilo, eu e o Renato não vamos jogar. Não precisa se preocupar, pra gente não tomar o prêmio de vocês. E às 14 horas tem início o torneio de futebol Society. A animação é do Forrozão com Ressaca.
1: Ah, Forrozão com Ressaca.
0: É, porque estava tocando no Xingu, não sei aonde, ontem, não sei aonde, e hoje não.
1: Imagina.
0: Vixe. Será que tá com Ressaca? Júnior não bebe, né? Marcelo não bebe.
1: Come com farinha.
0: Cowboy, eles que estão comendo, é deixando congelar para comer de colher. Não perca, então é hoje lá na comunidade São Lourenço, no Belezão. 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No outro domingo tem lá no São Marcos, tá? Abertura da torneio de abertura da 14ª Copa São Marcos. Bom dia, fala comigo, Miriam, como é que você tá, mulher?
3: Bom dia, Jumazinho.
0: Bom dia.
3: Bom dia, Beth. Bom dia, Jalés.
0: Bom dia, Jalés.
3: Hoje o domingão tá bom, hein?
4: Bom dia pra mim,
3: São faceiro, né? Pra vocês, tudinho da Rádio Conte. Tá bom? Hoje, domingo, né? Primeiro, dois. Já é dois.
0: Quem diria dia primeiro?
3: Aí eu ofereço pra Elisa, a Andressa, a Johnny, o Tomeu, o Rian, a Dona Francisco Marapê. O velho Chico, a mulher do velho Chico, a dona, do mais que tá ouvindo a rádio. Eu ofereço pra Marli Gervado, Marcos, que tá lá na IP, com certeza tá com o radinho grudado na rádio, quando tomando chimarãozinho. E minha família que tá aqui junto com nós, já fez um cafezinho,
0: acordou vou tomar agora, um chimarãozinho. Né, de domingo, acorda mais tarde. Terezinha, bom dia pessoal do programa de domingo. Nós já estava com saudade do programa. Quero aqui homenagear o Omar Pinheiro, que esteve de aniversário no dia 28.
1: Ai, não fala nada. Não, né?
0: Caladinho, com medo de nós ir lá.
1: Que o medo que vai de lá comer.
0: Você
1: viu, Idanessa?
0: Pois é.
1: Faz aniversário, não fala nada pra gente. Fala
0: só pra não assar uma carne.
1: É, brincar.
0: Mas hoje você vai lá no Beleza 1, nós vamos comemorar lá. A festa é pra você.
2: Como é que é? É aniversário de Hélia e aniversário de
0: casamento?
2: De turamento. Turamento,
0: é? Turamento. Foi só pra não gastar dinheiro, eles casaram no dia do aniversário.
2: Foi.
0: Rapaz, aí eu tenho.
1: E com tudo isso ainda não saiu.
0: E era pra fazer duas festas. Então, você não fez nenhum, eu.
1: Isso é uma carninha, você
0: viu? É, Omar.
1: É o Nene.
0: É o Nene, é o Nene.
1: O Nene é brabo.
0: É?
1: Enquanto a Tereza não tá perto. Se ela chegar perto dele.
0: Acabou a brabeza do.
1: Como assim?
0: Tá certinho ele. Dona Marlene, fala comigo, bom dia.
5: Bom dia, Rádio Conto. Bom dia, Gilmar. Bom dia, pessoal animado aí. Quero pedir a música aí, Chora, Carolina, e ofereço para todos que tiver na escuta. Ofereço para Maria Alves da Silva também, para Juliana. Bom dia, obrigado. Um feliz domingo para todos.
0: Bom dia, obrigado. A Miriam pediu o fundo da grota, eu esqueci de falar aqui.
1: Tadinha da Carolina, né?
0: Chora, Carolina. Bom dia, tudo bem com vocês? Toca a próxima música, me coloca o meu nome no sorteio, Elismar Pereira da Silva. Obrigado, Elismar, obrigado pelo carinho da audiência. O Galã, apaixonado, eterno apaixonado pela Johnny Cleia Moraes, meu amigo Constante.
1: Ai,
0: bicho, é bonitinho.
1: Até! Vai assustar outro.
0: Bom dia, Constante, fala comigo. A briga tá feia, hein?
1: Tá.
0: Entre ele e o Lepa, pra conquistar o coração da morena do cabelo cacheado. Bom dia. Tem outro na briga aí lá do rumo do Porto Alegre. Bom dia.
6: Bom dia, bom dia, bom dia. Fala, piazada, manda um tordilho negro aqui, cara. Nós estamos aqui na terra do NAC. E aí ele tá aí, a mulher tá aí, aí manda o teu dinheiro negro pra nós aí, que esbagaia no mundo aí, cara.
0: Do certo que ela é isso, na mandada daqui pra lá.
1: Ele é bravo.
0: Olha, esse aqui tá no serviço pesado, ó.
1: Tá?
0: Tá bom dele, tá?
1: Ah.
0: Lá no rancho do João da Vaz.
1: Ai, ai.
0: Todo dia cedo ele levanta olhando pro Araguaia, nem pra cevar os peixes ele tá tendo coragem. Vai lá tratar os peixes, Olívio. Bom dia. Faz a ceva, deixa ela ficar boa.
4: Bom dia, Gilmar.
0: Bom dia.
4: Bom dia, Renato. Bom dia, Beto. Bom dia. Bom dia a todos que estão aí, eu não sei quem tudo que tá por aí, né? Pois é, eu tô por cá, na beira do rio. Frio que eu vou te falar, cara. Eu quero ouvir hoje uma dos milongueiros. Se alguém daí toca, senão você joga ela pra mim aí.
0: Beleza. Terezinha mandou, ó. Dia 27/7, aniversário de casamento. 41 anos. Eu acho que é bom passar uma oração pra... Ela me pediu pra passar uma oração pra aguentar tudo isso. Olha lá, eu acho que é bom passar uma oração pra aguentar tudo isso. Ei, menino, tu dá trabalho.
1: Ali.
0: Aí, qual que vai ser?
1: Se ela estiver escutando, ele vai dizer assim: ah, miserável. O vento. No mundo com tantas doenças e o povo com pouca crença, eu venho pedir cantando em sentimento inverso. Eu venho pedir ao vento para dar uma volta no universo.

0: 7h49.
1: O tempo ávoa. Aí já estamos em mês de agosto.
0: E ó, já tá chegando.
1: Você fica esperto, hein?
0: Que?
1: Que mês de agosto vem, ó.
0: Morre?
1: É.
0: Não, eu tô na flor da idade.
1: Mês de agosto é mês de matar velho.
0: É. Meu Deus do céu, calorão. 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
0: E aí, a única vez que eu não tava aqui, que eu tava morando em Serra Nova, eu ganhei.
1: Ganhou nada.
0: Ganhei 5 mil, quando foi pegar lá era outro Gilmar.
1: Era outro
0: Gilmar. Uma tristeza.
1: Mas você ficou feliz, né?
0: Meu Deus, o Jair me ligou.
1: Ah.
0: Corre aqui, tu foi sorteado. Gilmar Alves da Silva.
1: Ah.
0: Quando chegou correndo. Não é você não, o CPF é outro.
1: É outro
0: CPF. Ô, Lazareno. Gilmar Alves da Silva, lá da Rio da Prata.
1: Olha só. Viu, mas eu tava lembrando aí do da propaganda aí do... É shampoo não, né?
0: É
1: shampoo.
0: É, amaciante.
1: Tem que passar pra...
0: pra o quê?
1: Pra aquela moça lá fazer pra nós lá.
0: Qual?
1: Aquela braba lá, que era da...
0: Cabelo encaracolado, né? Coiuda, velho.
1: Não, mas tinha outra que ia fazer melhor.
0: Qual?
1: Aquela lá da Internacional, lá.
0: A Andressa da Torre,
1: é?
0: A Andressa da Torre, agora ela não quer saber de negócio de... Só fica na vila.
1: Não, mas já imaginou ela fazendo essa propaganda aí?
0: É, igual o Canto da Sereia.
1: Não, da Jaguatireia.
0: Jaguatireia. Agora ela nem sabe, ela não consegue se identificar mais com o animal que tem nela.
1: Ah, não?
0: Ixi, bom dia, Dona Edith Visato. Deve estar dormindo de ressaca, por isso que ela não rateou.
1: Não
0: ainda.
1: Falou ainda nada até agora.
3: Bom dia, Gilmar.
0: Bom dia.
3: Da Rádio Conte. Eu queria participar do sorteio, pedir a próxima música que tiver aí. E ver, Gilmar, o que está acontecendo com essa água? Que desde sexta-feira não precisa nem um pingo de água aqui em casa. O que está acontecendo, meu Deus do céu? Esse povo tem que tomar providência, porque... Se tiver um motor só, tem que ter dois, porque não tem condições não, a gente ficar sempre sem água desse jeito. Pelo amor de Deus.
0: Tá dado o recado, vocês da Saivir que estão ouvindo aí, ó. A gente só manda um papelzinho, fala que tá... Como é que fala? Tá com problema, que não sei o quê. Mais 3 dias.
1: Já, mas esses dias não trocaram esse tal de motor?
0: Não sei o que é o problema agora.
1: Será que é falta mesmo?
0: Falta, sei lá. Talvez é falta de responsabilidade.
1: A água tem muito lá na represa. Tem bastante água na represa? Sim. Ah, então. É complicado, né, filho?
0: Bruno tá ligado comigo. Bom dia, Bruninho, das meninas bonitas da PAI. Fala comigo.
1: Vamos ver se ele tá animado.
4: Bom dia, pessoal da rádio. Bom dia, Gilmar. Bom dia, Beth. Bom dia, Renato. Bom dia, Dalance. Vá, querido, você roda uma música.
0: A mulher largou
4: hoje dele. Hoje eu vou na sua casa.
2: Ah, vai nada,
4: quero bem. Quero oferecer pra mim, pra minha avó. E pra quem tá na sintonia da Cote FM, Glácia Quinta, bom dia.
0: Bom dia. Eu acho que amanhã hoje não é a namorada dele, ó.
2: Eu acho que né.
0: Ele achou é hoje.
2: É, porque ele não falou assim, não, Bruninho,
0: das meninas. Das meninas bonitas da paz, não falou. Copo sai agora.

0: dançando, afigurado, tá, um a cada lado.
1: Tá mesmo? Vem!
0: É o Renato Purilas, antigamente. Bom dia, vamos lá pra Vila Mandiva, amigo Alex, como é que tá por aí?
2: Bom dia, bom dia. Toca uma moda boa aí pra nós aí. Aí pra todos que estiverem na sintonia aí, contar na mesa, tem um bom dia, tudo de bom, hein?
0: Bom dia, tudo de bom.
2: Trabalhando e ouvindo a conta.
0: Coisa boa. Na selaria em... na Vila Mandi, esse rapaz que foi pro show de calcinha preta.
1: Ah, é? Tá certo. Mas era o nome da banda, né?
0: Tá vendo uma letra, como é que muda a coisa, como, né? Ele foi pro show da calcinha preta.
1: Da calcinha preta.
0: Não de calcinha preta.
1: Não de calcinha preta.
0: Meu amigo Toqueto tá ligadinho comigo por dia.
3: Bom dia, Gilmar.
0: Bom.
3: Tudo beleza?
0: Beleza.
3: Tô ouvindo o programa aqui cedo, aqui tá um frio. Frio agora de manhã. Aí tomando café e ouvindo. Música muito linda, a primeira. Essa Velha Porteira também. São músicas verdadeiras. Música de história. Muito lindo. Tá muito lindo o programa.
0: Obrigado. Tudo de bom. Obrigado, seu Toqueto.
1: Obrigado.
0: Quem apareceu? Bom dia, Tigrada. Estamos aqui nos Oreião, grudadinho no programa e tomando um chimarrão da largura da boca. Abraço. Pensa no bocão. Não,
1: tá largo esse chimarrão.
4: Deve estar frio lá, porque aqui já esfriou.
0: Imagina, as orelhas dele devem estar tudo vermelho, nariz.
1: Não dá pra bater na orelha dele.
0: Quer.
4: Hoje tá frio aqui, tá 19 graus.
0: E na idade dele, né, a orelha cresce.
1: Cresce.
0: Fica orelhudo, narigudo, saco.
1: É só o que cresce.
0: Pô, falou, será, mas que o Leandro tá velho, então?
1: Quem?
0: O Leandro.
1: Ah, tá.
0: Que chama ele de boludo, né?
1: Imagina quando ficar velho.
0: Ei, vai ter que arrumar um embornal.
1: Tem, eu vi uma propaganda, tem que passar pra ele. A propaganda pra segurar as bolinhas.
0: Ah, é? Vamos pegar aqueles embornal.
1: Já tem recurso pro boludo.
0: Vou pedir pro Gervásio fazer um embornal pra ele de arame trançado.
4: Ele põe na boca do boi.
0: É, focinho do boi.
4: Focinho do boi.
1: Faz um de cada lado.
0: Matildo, tá o pé do borraio, quanto casos e anedota, e um pouco velho campeiro, me aquento o bico da bota, e pra cantar o Brasil inteiro, saí do fundo da grota.
1: É verdade!

0: oportunidade. Ó, o homem apareceu, será que ele vai se defender?
1: Vai?
0: O Olmar?
1: Olmar?
0: É.
1: Olmar, se ele...
0: É bravo.
1: Tomara que ele não embravou, né?
0: Vai que ele esteja
1: o meu
0: bravo.
1: Medo é dele ficar bravo.
0: Mas até ele chegar aqui já acalmou também.
1: Será?
0: Já que
1: mas se ele ficar bravo mesmo, ele quer um pedacinho do bolo, não é?
0: Naquele dia que ele veio bravo, ele chegou aqui e comeu um bolo inteiro. Quando ele fica bravo, ele come.
1: Olha o lado bom, né?
0: É fácil de amansar.
1: É fácil de
0: amansar. Bom dia, dona Iracema.
2: Alô, Marginho.
0: Bom dia.
2: Eu sou essa musiqueira. Cada música para mim, Picasso, velho.
0: Picasso,
2: não sei, tentando escutar com o professor dele. E bem, escutando o programa de vocês. Comendo um chimarrão, tomando um café.
0: Oh, coisa boa.
2: Escutando o programa. Tá bom?
0: Beleza, obrigado. Um abraço para o seu Maria. Será que o Calangazu está no trabalho hoje ou está de folga?
1: O Calangazu deve estar ajudando lá. Ó.
0: É? Ou ele tá cuidando dos malandros aqui, né?
1: Ah, é, pode ser.
0: Mandar um abraço pra galera, eles têm rádio lá.
1: Eles têm?
0: É, o pessoal que tá no semiárido.
1: Ali, como
0: Fazenda Muro Alto.
1: Fazenda Muro Alto.
0: É bem pertinho. Não pode falar onde é, aí eles estão ouvindo a gente lá. Um abraço pra vocês. Meu amigo, fala, se defenda.
3: Gilmar, e aí, tudo bom?
0: Tudo bom.
3: Gilmar, quero agradecer pelos parabéns aí. Fico tá muito bravo. Obrigado.
0: Tá? Tá bravo.
3: E vê se vocês descobrem uma receita aí. Pra Dona Terezinha aguentar pelo menos mais uns 40 anos. E até agora eu tô achando bom. E presto a próxima música aí. E ofereço pra ela também, porque tá me aturando todo esse tempo. Tá bom?
0: O Neto, tu tem que passar a receita pra nós.
1: É.
0: Né? Tem que saber como é que foi.
1: Mais pra aguentar tanto tempo.
0: Mais 41, já pensou? 84, né? Ele vai estar enjoado, hein?
1: Meu Deus do céu.
0: Vai estar com mais de 100.
1: É. Deve estar bem enjoadinho daí.
0: Vai estar enjoado.
1: Hein? Vai ser difícil.
0: Vai estar doendo tudo, cantando parafuso. Tá bom, né? Mais 30 já tá bom, né? 70 anos de casado. Já vai estar com 100 por aí.
1: Dali pra frente já vai começar a incomodar.
0: E aí já pensou ele e o Gervásio com 100 anos, os dois fazendo melado, cortando cano.
1: Um teimando com o outro. Eu quero ver quem que vai ganhar na teima, né?
0: Deus do céu.
1: Mas com o Neném ganha na teima.
0: Será que esse é meio polaco, hein?
1: Do Gervásio. Não sei se é polaco, não.
0: Não é, não é alemão.
1: Não é polaco, não, mas é teimoso. Ele consegue ganhar de mim na teima, imagina.
0: A disputa é feia, então, hein?
1: Se nós ver um pedaço de borracha na asfalto e inventar de dizer que é pedra, pedra.
0: Nem
1: que seja uma capa de pneu de carreta.
0: Olha aqui quem está ouvindo você. Bom dia, estamos ouvindo vocês aqui em Goiânia, na casa da minha irmã Odete.
1: Eu sabia que ela ia conseguir.
0: Nós estamos cuidando bem dele aqui, Beto, pode deixar.
1: Sabia que ela ia conseguir ficar sem o
0: dando cerveja com pizza.
1: Elas foram no shopping ontem.
0: É, vai vir presente lá para vocês.
1: Ela não levou meu cartão. Né?
0: Mas ela manda fazer o pizza. O Beto passa no nome do Pix aí, vai lá e compra o um presente pra ele. Uma pessoa fala, vamos comprar um presente aí.
1: Um presentinho.
0: Uma mini gaita.
1: Uma mini gaita. O que é agora? Qual que é agora? Tem um trocadilho negro.
0: Tem um monte.
1: Tem, aí. Hoje eu vou na sua casa, mas eu não tenho a letra dela, não. Vamos um trocadilho negro? Então, um trocadilho negro. Eu tenho aqui. Achou aí?
0: Olha lá, a Lira tá mandando um abraço pro vô.
1: Ah, obrigado, Lira. Olha só,
0: olha lá, a conta vai depois.
1: Vai depois.
0: Bete, aproveita aí, porque se tu não gastar, ele vai gastar com você.
1: Ela já vai embarcar hoje, já.
0: Mas dá tempo.
1: E a saudade? Ela não aguenta a saudade.
0: Ah, não aguenta ficar longe do
1: não
0: bonitão.
1: Aguenta.
0: Dessa delícia. Tu tem nome de margarina, né?
1: Ah?
0: Tu tem nome de margarina.
1: Não.
0: Delícia.
1: Não.
0: Vem, Beth, cuidar do seu delícia.
1: Será que eu lembro, né? Agora. Ah, agora lembrei.

0: Pá, tordilho bruto.
1: Aí é o cara, né?
0: Dona Lourdes Dias, bom dia.
2: Bom dia, Gilmar e família da Ponte. É a Lourdes Dias aqui do Tiradentes. Um toca música pra nós. Nego pão não se mistura.
0: Não se mistura mesmo.
2: Agradecer a toda a minha família, o Sidney e pra quem gostar da mesma. E um bom dia, um ótimo domingo, abençoado e protegido por Deus.
0: Amém. Tudo bom.
2: Um abraço pra Bete, aonde ela estiver.
0: Fala comigo, Sidney Sonsini, bom dia.
3: Beijo, Sidney Sonsini, toca a música pra nós aí, o pobre João, aparecer pra Lourdes, pro Adriano e pro vocês da rádio aí, e na escuta do programa, e um bom dia abençoado por Deus, pra nós todos.
0: Beleza, bom dia. Lázaro Alves de Melo também tá ligadinho. Tá meio alto aqui, tá dando um erro.
4: Tem alguma coisa dando mal.
0: Uma microfonia aqui. Bom dia, paz de Cristo a todos. Peço a música, Velho Casarão. Lázaro Alves Dias Melo. Acho que é meu. Deixa eu ver onde tá o meu bom negócio aqui, que tá muito arteado.
4: Tem aí, e tem aqui. Alguém meio falando alto aí.
0: Tem mosquito no salão. Agora acho que melhorou.
4: Acho que eu tenho um microfone.
0: Tá muito alto, é?
4: Alto.
0: Aí. Bom, ó. Já mexendo no botão, tá vendo?
4: Qual que é agora?
5: Hoje eu vou na sua casa.
4: Ah, boa, nada. Meu rosto que agora ele fez até banheiro lá do lado de fora, debaixo do pé de
5: mim. Pra não ir na
0: vai
5: casa.
0: Cargar dentro de casa.
4: Pra não rodar lá dentro do cara. Não, mas é desculpa, não vou lá, porque isso fica dentro de casa, né? Agora não tem jeito, agora é tudo.
5: Porque tem gente que vai lá e não entra dentro de casa e não vai embora.
0: Dinho.

0: Bora descansar, gaita?
1: Bora.
0: 8h22 na capital, hoje só dos homens mais bonitos da Conte.
1: Da Conte.
0: Mandar um abraço para as mulheres bonitas e para os homens feios também. E daí, falando em feio...
1: Um abraço para as mulheres e um cutucão na costela.
0: E os feios? Cadê o feio aí?
1: O feio?
0: Será que a mulher tomou o celular dele?
1: Ah, deve ter quebrado o celular dele.
0: Ou trocou e piorou em algum boteco aí.
1: Não, não faz isso, né?
0: Eu conheci uns cabas no passado que empenhorava a bicicleta.
1: Gaita.
2: Bicicleta, gaita.
0: Gaita.
2: Será que ele não empenhorou o violão dele, porque ele nunca veio aqui também?
0: Pior, né? E ele toca violão, canta, mas agora não fala mais, não toca violão, não canta.
1: Acho que ele agora ele está ensaiando música internacional.
0: Eu vi ele cantar bem.
2: Acho que na hora que ele voltar mesmo cantando música, ele vai cantando música daquela.
0: Ah, ele tá moitado porque ele tá só ensaiando.
1: Ensaiando.
2: Ele tá ensaiando.
0: Ele, claro. ele vai voltar bruto.
1: Tá ensaiando. Ele é que nem o Eto.
0: É.
1: O Eto, se ele não convidar ele pra tocar nenhuma festa.
0: É. Quando ele volta o bicho.
1: Não, se ele ficar 6 meses sem ir numa festa, ele fica 6 meses sem pegar o instrumento. Daí ele fala assim, eu não sei por que eu tenho uma preguiça danada de dizer. Digo, mas por que tu fala preguiça? Por que tu fala linguiça? Porque eu tenho preguiça. Ele tá lá na casa do pai dele.
0: Na fazenda Ronda Alta.
1: Fazenda Ronda
0: Alta. Bigode de arame.
2: Ele levantou cedo hoje, mandou uma mensagem que era.
1: Não dá pra arrastar ele de bruxo, né?
0: Não. Igual
1: é o grande a cara toda.
2: Um abraço pra ele, né? Porque o Marco Navigo, ele mandou uma mensagem aqui, não era nem 6 horas ainda.
0: Ué? Levantou para mijar, voltou.
2: Pode ser.
0: Pode ser.
2: Um abraço, Ida.
0: Vamos descansar, Gaita. A Maria não é forte.
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0: Era casal também, né?
1: Olha a hora, são 8 horas e 39 minutos. Tempo avoia. Enquanto isso, deixa eu atender aqui a Dirce Cassol. Tá ligadinha, curtindo a programação. Bom dia, Dirce. Fala comigo, mulher.
2: Bom dia, Gilmar. Tudo Gilmar, bem? Eu queria saber por que que não tá vindo água, né? Já tem 3 dias aqui sem água. Presta a música aí pro Família Cassol aí, uma música bem bonita aí.
1: Ô, Helder, tu tá ouvindo, né? Vou meter um cacete, não arruma água pro povo, não.
0: É, vai ter que dar um jeito, né?
1: Eu tô esperneto, não é quadrado.
0: Então,
1: se vira. O pessoal disse que tá com problema, acho que quebrou alguma coisa lá, não sei se é cano, mas já tá em manutenção, foi? Miriam, fala comigo, mulher.
3: Ô, Jalessa, deixa eu te falar. Aí o Jumazinho já falou mentira, hein?
1: Quê?
3: Gente do céu. Falar que o homem mais bonito. Ei, Gilmar.
1: Ela ficou decepcionada com você.
3: Não, né, Gilmar?
0: Ela ficou decepcionada.
1: Ah, mãe, eu veio aqui. Ela veio aqui, viu o Jair, achou que foi eu.
0: Ela achava que ia encontrar o Brad Pitt aqui.
1: Não, ela achou que quem tava aqui era o Gilmar, era o Jair. Aí saiu falando mal, o bicho feio, penado, por hoje é o Jair. Feio e barrigudo.
0: Careca. Ele tá sofrendo lá no meio do Rio.
1: Eu sei, tanto que ele tá sofrendo, mastigando piau lá todo dia.
0: Vamos lá então, Tele, com o bolo se mistura?

0: Semestou eu mesmo.
1: Nunca. 8 horas 45 minutos, Dona Ivone Terezinha tá ligadinha comigo. Bom dia, tudo bem? Eu quero ouvir a próxima música. Eu ofereço para todos vocês da rádio que estiver na escuta. Obrigado, ótimo domingo, abençoado para todos nós. Quem participa, Ivone Terezinha Lewandowski, lá do Setor Oeste. Fica com Deus também, Dona Ivone. Dona Lídia Moreno tá ligadinha com nós. Bom dia, Dona Lídia. Bom dia. Deixa eu ver. Valdivina, isso. Bom dia. Fala com nós.
2: Fala, Gilmarzinho. Bom dia pra você e equipe companhia. Gilmarzinho, manda um alô pra nós aí. Eu tô aqui nas escutas aqui. Tô aqui em Conceição do Araguaia, na casa da minha mamãezinha. Como se tá ela?
1: Que maravilha.
2: Aí dá um bom dia para todos os ouvintes, espero que oferece essa próxima moda aí para nós nas escutas. Positivo, um abração para todos da cidade, do município. Bom dia e fala com nós.
1: Bom dia, obrigado. É a galera de Conceição do Araguaia, do Parazão, curtindo a nossa programação. Abraço, continue ligadinho conosco aí.
3: Essa música aqui, Gilmar, queremos oferecer para todos os cabelos brancos. Que não tem vergonha dos seus lindos cabelos.
1: Não pinta.
3: Não pinta. Que tem orgulho de ter a idade que tem, né?
1: Eu vejo uns marmanjos aí da barba branquinha, o cabelo preto, será o quê?
3: É, pinta o cabelo. Pinta.
4: Eu também vejo um monte, passou um na frente de casa, um que fica pedalando. Não.
1: Eu vi um tal de Lepa também.
4: Um tal de Didi.
3: Didi.
1: Ah, é o Didi mesmo, o motorista, né?
3: Quero oferecer essa música em especial aí para o nosso grande amigo Nene Omar.
1: O homem do cabelo branco.
3: O homem do cabelo branco, a Terezinha. Pensa num casal bonito quando ele sai, quando ele deixa crescer um pouquinho o cabelo, sabe? Mas eu acho que não sei o que acontece, acho que o cabelo dele é meio ruim. A Tereza, às vezes, acho que passa a máquina número 2 na cabeça dele. Daí fica meio outro com a cabeça dele.
1: Mas é porque ele quer sair muito bonito. Ah, é um pouco.
3: Pode ser.
1: Mas as outras não ficar olhando.
3: Ah, tá.
1: Fazer uma empenhadinha, né?
3: Pode ser também, né?

0: moda boa.
1: Que modão.
0: Essa é coisa boa, maravilha. Fala, seu Basílio Piloneto. Acho que seu Basílio mandou uma moda pra nós aqui. Vamos ver aqui. Abrindo, tá chegando. Chegou. Bom dia, bora de moda do Basílio. Pega quem tá mandando aqui. Esperar, vai tá vindo uma fala aqui. Enquanto o seu Basílio manda aqui, Olinto. Forgado, bom dia, Gilmar e Grupo Nossa Terra. Gostaria de ouvir a música A Prece, só pra curtir. Aproveitar já mandar um abraço pra galera lá na comunidade São Lourenço, lá do Beleza 1. O fogo já tá aceso.
2: A prece nós coloca na grade, sabe por quê? Porque minha companheira não
1: companheiro
2: tá.
1: Da prece não tá. E você que ainda não comprou, tá? Pode ir lá pro Beleza.
0: Às 11h30 já tem balanga-bens pronto. Quem quer ir na missa, dá tempo ainda. A missa será às 10 horas. Tá?
1: Cuidado com o desvio, hein?
0: Cuidado com o desvio na estrada, principalmente na volta. Em volta,
1: na
0: tchuco.
1: Na ida ainda tudo bem, mas na volta.
0: Na volta meio tchuco.
1: Não vão atropelar a placa, não, hein?
0: Os montes de terra.
1: É.
0: Fala, seu piloto.
3: Oi, bom dia a todos. Oi, um forte abraço a todos.
1: Bom dia, tá, seu
3: bom domingo. Eu fazer uma música aqui, se for possível, e oferecer lá pro pessoal do Cantagalo, o Gibo também lá, que eles estão escutando. Pessoal aí do Beleza 1, que a festa é hoje, que está escutando, aí em São José, tá? A vocês aí. Eu quero oferecer essa música para todos vocês aí. Tá? Mais ou menos assim, dançador de choros.

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0: coisa boa. São 8h56, toque a próxima da grade, hein? João Verdeiro.
1: Pop João.
2: Ha ha ha ha!

0: 92, na capital das mulheres bonitas e dos homens também.
1: O João, ainda bem que ele ganhou o conselho, né?
0: Se não, tinha feito a
1: trabalhada a vida toda. Fez 20 anos trabalhando solito para poder ir. Em 3 segundos ele ia perder tudo que ele fez a vida
0: por
1: toda.
0: Por isso que precisa pensar antes de agir. Principalmente de cabeça quente.
1: De cabeça quente.
0: Se agir de cabeça quente, certeza que vai fazer besteira.
1: Que conselho, hein?
0: Fátima Macedo, bom dia, nós estamos na escuta. Tem alguém escrevendo aqui, ó.
1: É.
0: É, vai se conhece. E aí?
1: Aonde?
0: Aqui, ó. Olha lá. Bom dia, Rádio Conte, todos bem? Vamos esperar aqui. Joseli, é? Joseli. Joseli. Deve ser da Vila Rica. Bom dia. Beleza, isso mesmo. Vamos tocar um enquanto ela manda mensagem pra nós aqui.
2: Qual que é a próxima?
0: Aí é o computador do Jalés.

0: Fada boa, 96. Eu acho que a mulher esqueceu o dedo lá no negócio do celular, não chega a mensagem. Bom dia, Rádio... Agora chegou. Bom dia, Rádio Conte, todos bem?
1: Era longo.
0: Também estou na escuta do programa todos os domingos e gostaria de ouvir uma música. E oferecer a todos que gostam pro meu esposo Simval, que também está aprendendo a gostar das músicas gaúchas. Tenha um domingo abençoado e uma semana abençoada também. Joseli Vila Nova. Esqueci. Esse que era grande.
2: Bom dia. Maria, que tá. Ah.
0: Essa aqui é a irmã do José Holder.
1: São José Holder.
0: Marili tá visitando a nossa querida Vila Rica. Bom dia.
3: Bom dia. Eu tô falando aqui de Londrina.
0: Ah, já foi embora. Levou nós.
3: Ouvi a música Fundo da Grota. Quero mandar pro meu irmão José Aldemar. E pra todos que curtem a música, que gostam. Pra vocês da rádio aí. Esse programa muito bonito, estilo Vila Rica aí. Gostei muito do programa. Bom, manda um abraço pra ele, pra vocês. Fiquem com Deus.
0: Obrigado, Marília. Um abraço pro pessoal de Londrina. Tá lá pertinho da minha filha.
1: É
0: a Rádio Conte tá lá em Londrina, no Paraná. Tá lá em Cornélio do Pobre. Tá espalhado aí pra todos os cantos. Nós já tocamos o Fundo da Grota. Depois eu vou deixar na grade, tá bom, Marília? Oferecer pro meu amigo Zé Holdemar. Zé Holdemar, é o nosso amigo Zé Holdemar.
2: Já tocamos o Fundo da Grota, cantar o Fundo
0: já. Não tocava mais. José.
2: Para
0: José.
2: Aqueles que gostam, para aqueles que sentem saudade, para aqueles que vieram, para aqueles que voltaram, para quem vai passear, para quem está longe.

0: saudade boa!
1: Tem um monte de gente que vem, visitou, deu saudade, quer voltar.
0: Quer voltar, não quer ficar, quando vai pra lá, quer voltar pra cá, tomou água da Vila Rica, não tem como ficar longe.
1: A água daqui ela é contaminante, entendeu? Quer voltar. Não tem, né?
0: Então?
1: Quando tem, o povo tá bravo, porque não tem água nas torneiras.
0: Não, mas é nas torneiras, né? Aqui tem muita água. O lago tá cheio, o problema é que não tá subindo.
1: Tá faltando pressão.
0: E eu acho que os canos tá furando. Tá na hora de trocar.
1: Muito,
2: né? A pressão também é muita, hein? Lá na represa pra subir tudo esses morros.
0: Quantos metros será que dá aí? Vai dar uns 30 metros?
2: Dá uns 5 quilômetros.
0: Não, de. De elevação, uns 30 metros.
2: E é um cano, deve ser um cano de 200.
1: 400.
2: 400?
1: É um cano de 400, só que ele trabalha debaixo do solo.
0: Ele vibra demais, né?
1: E aí ele vai friccionando com areia, pedra e fura.
0: E fura.
1: E tem uma vida útil, né?
2: É verdade.
1: O ideal era ter duas redes, né? Uma em reserva, só que aí o custo é muito alto.
2: É verdade, mas sempre dá problema esse mesmo.
1: Tá normal.
2: Sabe um pouco, paciência, daqui um pouco chega.
1: Se faltar água para tomar banho, pode vir aqui para beber.
2: No cordinho, né?
1: Corgo, tomar banho no cordo. Aqui, esse corguinho aqui, nós já lavava a roupa nele antigamente.
0: Já?
1: O pessoal morava aqui perto, ali era o antigo pau seco, mas conhecido como cabaré.
0: Ah, é?
1: A gente morava perto ali, aí dia de sexta, sábado, vinha a turma de mulher lavar a roupa. Aqui nessa passagem, tem um bueiro ali. Não tinha água encanada, não tinha nada.

0: coisa boa, hein?
1: Linda, linda, linda.
0: Veio na cabeça, senhor.
1: Dona Jandira, bom dia. Fala comigo, dona Jandira.
2: Bom dia, meu povo lindo e maravilhoso. Não
1: tinha ficado sem
2: falar
1: dia
2: com vocês. Hoje eu me obriguei. Já estou até dançando aqui na cozinha. Bom dia para vocês, bom, tudo mais, de bom, bom. Até mais, até o dia 15 nós temos com tudo lá, se Deus quiser. Um abraço para todos aí da rádio e a próxima música para mim, para minha família e meus vizinhos. E vocês aí da rádio, né?
1: Obrigado, dona Jandira. Mais uma vez convidando a população para a festa da comunidade do Beleza 1. Dá tempo de você ir na missa ainda, tá? A missa 10 horas, aí 11h30 tem almoço com churrasco, saladas e bebidas. Pessoal que gosta da bocha, 13 horas, conhecido como hora da tarde, começa o torneio em dupla. E às 2 da tarde, torneio de futebol society. No próximo sábado, é no CTG, Querência da Saudade, o baile do chope.
3: É mesmo?
1: Tá aí, né?
3: Tem que comprar um, tá, um botijão, então, lá, né?
1: É, um tambor daquele.
3: Um tamborzinho daquele de 50 litros, já tá.
1: Será que vai acontecer igual daquela vez que nós compramos e secou e nós pegamos?
3: Passamos dos outros.
1: Não, mas aquele lá não sei o que era, foram embora, né?
3: Foram embora.
1: Se você estiver no CTG e ver que o nosso show é acabar, deixa nós sentar.
4: Eu vi uns pessoal lá, uns amigos enchendo uns litrão pra levar embora.
1: Não, e aí acabou o nosso, né? Já rateou, acabou rápido demais. Aí uma mesa do lado abandonada, um barril lá, falando, vamos invadir.
4: Se o dono voltou lá no outro dia.
1: Não, e o pior que nós bebemos até encher a pança e ainda sobrou.
3: Eu quase não gosto de baile, viu, gente? O último baile que teve, eu saí varrido pelos... O pessoal tava varrendo.
1: Vambora, tem que
3: ir embora. Varrendo. E eu digo, mas o que é isso? Ele falou assim, vamos, tá sujo aqui, vambora. Então, vamos, né, fazer o quê?
1: Tem que sair, mas... Eu só queria limpar o salão.
3: Então, você queria limpar o salão.
1: E o Renato lá.
3: E nós lá. Dia 15 vai ter a festa do Dia dos Pais Anos Idosos.
1: Sim.
3: Nós vamos tocar.
1: Dia dos Pais.
3: E vê se tu cara vergonha, vai lá, viu?
1: A mãe já me intimou.
3: É. E se não for, ela vai puxar a tua orelha, tu vai ver.
1: Já tô orelhuda. Ela puxava demais.
3: É.
1: Ela fala que não, mas
3: ela fazia assim.
1: Puxava aqui, ó. Rasgava.
3: Uma parte de baixo.
1: É, por isso que ela é comprida.
3: Ah, que doído, hein? Ela sabia que doía, né? É. Olha, ela quer cantar mais
4: agora. Tá mais um aqui.
3: Me?

0: Tá vendo, não vai?
1: Difícil.
2: Brinca.
0: Vai que eu aprendo. É.
2: Ai, ai.
0: Vamos cantar os parabéns então para todos os aniversariantes.
2: A oração nós colocamos na grade.
0: Mas nós vamos apanhar dela, né? Deve ficar feito.
2: E mandar um alô aí para todo mundo lá na comunidade São Lourenço. O pessoal tá ouvindo lá e organizando para a festa.
0: Isso, não precisa fazer almoço em casa hoje, não, é ali
2: pertinho.
0: Bem pertinho.
2: 17 km.
0: E a estrada não tá ruim. Tá boa, mas agora esse dia a estrada tava boa. Não sei como é que tá hoje, né? Mas
2: tá boa. Ainda vai até de bicicleta, se quiser.
0: Até de bicicleta vai. Antigamente ia, né?
2: Ia. Eu já fui a pé.
0: Tu já foi a pé? É, disse que o pai da Elizabeth ia a pé.
2: Mas eu já fui até lá no Santo Antônio.
0: Do lado ali, pegava uma bolsa de compra nas costas e ó. Ai, meu Deus do céu, né?
2: Você hoje o pessoal reclama de barriga cheia.
0: Reclama da barriga cheia, né?
2: Eu já fui até lá no Santo Antônio.
0: Você sabe, Santo Antônio, pro mercado, às vezes, duas quadras vai de carro. Você imagina, cara, um senhor de 70 anos quase, pegava uma bolsa de compra daqui, saía de a pé até lá no Bom Jesus.
2: E hoje as pessoas para andar 20 metros reclamam.
0: Era seus olhos, né? É sangue na veia, né?
2: Ali é. E eu vejo que o Jair não puxou nada, que é uma preguiça que...
0: Mas não é... É a vida da gente.
3: Vai defender.
0: Digamos assim, nós fazemos isso hoje?
2: Nunca.
0: Nós somos homens para fazer isso hoje?
2: Não.
0: Não somos, cara. Somos frouxos perto deles.
2: Não, e bicicleta, andava 70 km com a compra na garupa.
0: Então... Às vezes furava o pneu da bicicleta.
2: Era o melhor transporte que tinha, não tinha outro.
4: Carregava a mulher na garupa, fazia uma compra e amarrava bem na boca do saco, fazia a mochila, botava em cima do guidão da bicicleta. Assim,
0: uhum.
4: Pô, pra lá, pra cá.
0: E pra vir pra cá, havia um monte de galinha pendurada no guidão, né?
2: Era na vara.
4: Na vara.
0: Então vamos cantar os parabéns para os aniversariantes todos aí, né?
2: Vários aniversariantes.
0: São vários.
2: Eu lembro aqui, do Neno é dois que tem que comemorar, né?
0: É dois. É.
2: Aí tem o Carlinhos. Carlinhos, a dona Dominga, que fez aniversário.
0: Carlinhos e o Cabelinho, são do mesmo dia.
2: É, você vai economizar.
4: Economizar a festa.
0: Que tal isso aí? Segurou até no dia do aniversário do pai para nascer.
2: Menino birrento.
0: Menino birrento.

0: viva todos os aniversariantes!
1: Viva!
0: Que eles tenham muita paz, muita saúde, mais 100 anos para cada um, já tá louco, né?
2: Passou desse e começa a incomodar.
0: Vamos lá então?
2: Deus abençoe a todos. Lembrando o endereço agora, o sentido é Beleza 1, lá na comunidade São Lourenço, festa do padroeiro. Hoje, 10 horas, Santa Missa. E depois, 11h30, já tem o Balanga Beiço, almoço.
0: Yeah,
2: e à tarde, forrozão com ressaca.
0: E tá bom lá, hein?
2: Tá.
0: Tá com espaço lá.
2: Abriu lá. Bocha.
0: Deve ter levado umas tendas bem caprichadas lá.
2: Bocha, bola.
0: Na bocha nós não vamos, né? Porque
2: não, não tem adversário. Vai lá buscar o prêmio.
3: O Idalesco parou de jogar bola, bocha por causa disso. Volta.
0: O Idalesco
2: vai buscar.
0: O Idalesco parou de jogar bocha por causa disso. Quero só ir buscar.
2: Agora nós estamos levando, né? Chega no outro dia para buscar remédio na farmácia.
0: Você viu?
2: Todo engembrado.
0: Você viu o homem do fundo da grota lá jogando bocha?
2: Eu vi, vai estar.
0: 8 pontos, não. O baixinho é enrocado, meu filho.
2: Só não tem tamanho.
0: Eu sou mais ou menos daquele jeito lá, por isso que eu já nem vou, né?
2: Por isso que nós não vamos jogar. Então, o professor foi o baitaco.
0: É o baitaco. Valeu então, até domingo que vem, se Deus quiser.
3: É, domingo com ressaca do baitaco.
2: Mas domingo, mas será que não é com ele?
0: Ah, é.
2: Não é certeza que nós vem.
0: Não vai prometer?
2: Não,
3: não. Eu não sei.
2: Deixar voando. Eu que eu tô aqui, né? Se vocês me acordar.
0: Aí já não dá pra garantir. Esses velhos já não aguentam mais o tranco que aguentava antigamente.
2: Aí vem bêbado, ainda vai falar besteira.
0: Não, bêbado não vai estar, né?
2: Tchuco.
0: Não, nem tchuco.
2: Não vai. Se tu ficar no cisco igual da outra vez,
0: começar a varrer, o cara vai embora.
2: Passa na feira, come um pastel com caldo de cana.
0: 5 horas da manhã, rastelando o cara pra fora, meu Deus, mano.
2: Ai, ai. 9h26, nós vamos tomar remédio que já tá na hora.
0: Tá, ó, já tá congelando.
2: Tá.

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Conheço um velho ditado que é do tempo do sagaz. Diz que um pai trata 10 filhos e 10 filhos não tratam o pai. Sentindo o peso da idade, não podendo mais trabalhar...

0: 10h38.
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0: Uma salva de palmas, é Neto e Cristiano.
1: Escolhesse.
0: Tem que respeitar.
1: Isso é Victor Max. Falando de amor.

0: Vitor Fernandes!
1: Israel Rodolfo!
2: Sucesso, meu irmão.
3: Boa demais, hein?
4: Seu Heitor Costa, qualidade do seu pai.

0: Obrigado.
1: Tamo junto.
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0: Da onde você tirou esse papagaio aí, velho?
1: Pai, eu sei não, achei que ia ficar massa, mas ele acabou cagando em mim tudo.

0: pegada, viu, meu irmão?
1: Essa música, meu grande amigo Elias Muniz. Já compus várias canções maravilhosas. Já gravei duas músicas dele. Agora a terceira já. Olha, adorei essa música. A Voz do Amor.

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0: Obrigado!
1: Um dia me perguntaram se ainda tenho um sonho para realizar. Eu tenho vários, mas no momento o maior deles é ser você.

0: É?
1: Oh, meu bem, faz assim comigo não. Você tem que me dar seu coração.
0: É? Yeah.
1: Aí,
0: será?
1: Eu fiz tudo pra você gostar de mim.

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4: 2:18.
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0: Nação faz barulho!
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0: Para, meu, para aí.

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0: Esporte. 2h57.
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Eu sei que vocês sabem que vida de vaqueiro apaixonado é triste, principalmente quando a gente perde um grande amor. É verdade ou não é? Por isso eu vou cantar pra vocês a história de um vaqueiro triste.

0: 3:38. 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

0: irmão.
1: Vamos gritar Fortaleza, aí,
2: irmão.
0: Obrigado, viu?
2: Obrigado a você.
0: Deus abençoe por essa oportunidade.
1: Foi boa?

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0: Obrigado. Obrigado, nosso embaixador.
1: Obrigado,
0: top demais, bicho.
1: Obrigado, meninos.
0: Que felicidade ter você, nosso. Você não tá me dançando.
1: Nós somos família, cara.
0: Obrigado, nosso embaixador.
1: Família.
0: Valeu. Deus te abençoe.
1: Família. Obrigado a vocês, tá?
0: Valeu.
1: De coração.
0: Tamo junto. Gustavo Lima!

0: Renata Zilima, porque viver é diferente da vida. E uma liga é uma liga.
1: É mais uma do Gigi, cara.

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2: 4 e 19.
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Axel Fenian!

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0: Tenho certeza que todos nós perdemos o cara errado. Com certeza.
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1: 4h58. 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

0: sucesso! Ei! Obrigada, gente.
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3: 5:40.
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Vamos lá, vamos lá. Sem perder o clima. Opa, tá filmando aqui. Bota aí pra mim.

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0: Foda boa demais.
1: Tamo junto, compadre.
2: Sucesso, você merece, viu?
1: Junto,
2: canta demais, bebê. É nóis.
0: Eu sou fã, viu?

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0: Se você estiver com a pessoa que você ama, com alguém da sua família, abraça agora e diga pra essa pessoa o quanto você ama ela.
1: Não tem jeito, né? Família é tudo, né, parceiro?

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2: 7h59. 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

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E aí? 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

0: Mari Fernanda.
1: Luana Prado.
0: Que delícia estar com você.
1: Que pancada de mulher, né, RJ?
2: Curte! 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

0: voz é essa? Vai apertar. Lá de cá apertar o fundo.
1: Vai, gurizada, aperta o escatão do boiadeiro, chamando.
0: Ué, ué. Tá o boião doando. Ué, ué. Você tá espetando, boiadeiro aí. Espetão, vamos.